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1: 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Bom dia. 4 e 5.

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1: 4:28.

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1: Na capital de São Paulo eu conheço um andarilho. 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
1: 5:44.

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1: Bom dia, queridos filhos e filhas. Espero que o seu dia esteja começando de forma intensa e maravilhosa. Que a Bíblia seja uma cartilha de vida de oração. Em nome do Pai, do Filho e do Espírito Santo. Amém. Senhor Jesus, no início deste dia, me coloco em oração. Jesus, que despertaste no coração de Santa Teresinha do Menino Jesus tanto amor, inflamai meu amor para convosco. E nesta manhã, me recomendo em prece a Santa Teresinha do Menino Jesus. Ó mimosa flor de Jesus e de Maria, a vós recorremos nesta manhã. Auxilia-nos, Santa Teresinha, no caminho a Jesus pela renúncia, no abandono e no mais profundo amor. Santa Teresinha do Menino Jesus, fazei-nos hoje e sempre simples e dóceis, humildes e confiantes. Lembrai-vos, ó Santa Teresinha, que prometestes passar o vosso céu, fazendo bem sobre

0: sobre a terra sem descanso, até ver completo o número dos eleitos. Desperto neste dia, aclamar Santa Teresinha, sede nosso anjo protetor na travessia desta vida e não descanse até que nos veja no céu. Santa Teresinha do Menino Jesus, que encontraste graça aos olhos de nosso Senhor Jesus Cristo, leve até Ele esta prece matinal. Santos anjos da guarda, eu me recomendo e peço ao meu santo anjo protetor. Santo anjo do Senhor, meu zeloso guardador, se a ti me confiou a piedade divina, sempre me rege, me guarde, me governe, me ilumine. Amém. Pai nosso, que estais no céu, santificado seja o vosso nome. Venha a nós o vosso reino, seja feita a vossa vontade, assim na terra como no céu. O pão nosso de cada dia nos dai hoje. Perdoai-nos nas nossas ofensas, assim como nós perdoamos a quem nos tem ofendido. E não nos deixeis cair em tentação, mas livrai-nos do mal. O Senhor esteja convosco. Ele está no meio de nós. Ó Deus, por intercessão de Santa Teresinha do Menino Jesus, padroeira das missões, abençoai, santificai os lares, abençoai e santificai a água que será bebida, a roupa dos enfermos, as fotos de família. Em nome do Pai, do Filho e do Espírito Santo, Santa Teresinha do Menino Jesus, intercede a Deus por mim. Um bom dia e abençoado dia a todos. Amém.
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3: 6:07.

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2: 6:17.

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1: 6:22.
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1: 6:22.

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2: 6:42.
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2: 6:42.

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modaiada bacana, são 7h13, minha gente, vamos andando, não pode parar, segundona hoje, 22 de junho, frio, hein? Eita! Maravilha, maravilha. Bom, acho que também tá começando o inverno agora, né? Começou ontem o inverno aí, rapaz. E tem frio ainda, hein? Então vamos fazer o seguinte. Vamos esquentando a coisa aí. E mandando pra você que tá firme ouvindo nós aí. Melhor

Mário José Rico, meu martírio. Joaquim Emanuel, te amo, te amo. Mocoque Paraíso, Aipei, o prisioneiro. Juliano Jardel, sorriso mudo. 7h14.

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1: 722.

É, e vamos mandando aí, são 7h23, minha gente. Vamos andando, não pode parar, não. Aqui descansa, carrega umas viajadas pra você que tá firme ouvindo nós aí. Ah, no sítio Aiada aí, né, fazendo distância, chácaras aí, um abração pra vocês aí, muito bom dia. E deve estar mais frio pra esse lado lá, né? Eita! Então vamos fazer o seguinte, vamos derrubando mais música aí. Eu não tô nem aí. Se hoje é segunda-feira, o duro que é segunda-feira mesmo, segunda-feira é 22 de junho. Daí o Belmonte e a Maraí. Incompreensão. Inclusive já tinha anunciado o Mocoque Paraíso, o IP e o Prisioneiro. E tinha anunciado também o Juliano Jardel, o Sorriso Mudo. Vai tudo isso aí? Dá pra ir o Mato Grosso e o Matias também, o Matuto? Então chega a guasca aí.

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1: Oh, maravilha, 7h43. Vou mandando. Eu tinha anunciado o Lourenço Dorival, né? Comprometida. É, mas nós vamos tocar agora, viu? É as vozes de cristal do Brasil, Lourenço e Lourival. Tá aí, comprometida. Vai também o Teixeirinha, Querência Amada. E o Pedro Bento Zé da Estrada, Herança de um Boêmio. 7h44 agora.

modão com o Pedro Bento, hein? Cantava demais também, né? Maravilha, maravilha. Os amantes da rancheira, Pedro Bento e Zé da Estrada. Herança de um boêmio, maravilha mesmo. É, pessoal, vambora. Chegando ao final da Alvorada Lençoense. Obrigado a todos que nos acompanharam. Na sequência, Alessandro, manhã mais. Outro programaço pra todo mundo aí. Tchau, minha gente, até lá.

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5: 8 e 3.

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1: Enquanto vereadores lençoenses brigam pelos atrasados da pandemia da Covid-19 suspensos na época, em prol dos funcionários públicos municipais da Prefeitura de Lençóis Paulista, os funcionários públicos municipais da Câmara Municipal trataram por conta própria, eles mesmos, brigarem por esse dinheiro, tanto que protocolaram na semana passada um requerimento interno, o número 103/2026, assinado pelos 14 funcionários concursados da casa, onde requerem o pagamento retroativo dos direitos funcionais suspensos no período compreendido entre 28 de maio de 2020 e 31 de dezembro de 2021. Época da pandemia. Para entender um pouco mais sobre o assunto, desde 19 de janeiro desse ano, em ano de eleições, a turma do Mundinho Senhor do Mega Lixão de Lençóis Paulista quer conquistar o maior número de votos possível. E depois dos míseros 3% de aumento aos servidores públicos municipais, aumento que só gerou revolta e frustração para muita gente, com a intenção de minimizar os impactos, o Poder Executivo Municipal publicou um decreto onde pretendia restabelecer a contagem do tempo de serviço dos servidores suspenso durante a pandemia da Covid-19, com a finalidade da formação do período aquisitivo de quinquênio e adicional de sexta parte. Para isso, até instituiu uma comissão especial de estudos para análise da viabilidade do pagamento dos valores retroativos e outras providências. Porém, até agora, niente, nada. Com detalhe, o pagamento, segundo o prefeito, dos adicionais por tempo de serviço após a reinclusão no histórico funcional dos servidores do período interrompido durante a pandemia, seria feito a partir da competência de janeiro desse ano. Porém, essa medida tomada pelo prefeito para diminuir a raiva dos servidores municipais por causa do inexpressivo aumento salarial encheu de esperanças muitos servidores, até os que estavam para se aposentar na época da pandemia. Agora, se um ganhar, todos vão querer também. Até eu. Um bom dia a todos. Continuem com a programação da Difusora. Eu volto logo mais em um novo boletim de notícia.
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1: 9 e 5.
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0: 9:20.
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Aí, meu compadre, vou falar pra ela agora. Vambora.

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0: 9:54. 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
1: O presidente da Câmara Municipal de Lençóis Paulista encaminhou um ofício ao prefeito de Lençóis com uma cópia de um requerimento interno por meio do qual vereadores membros da Comissão da Vida, da Família e da Mulher solicitam a destinação de recursos, ou seja, dinheiro, para viabilizar a realização de um curso para formação de facilitadores de práticas de prevenção, mediação e transformação de conflitos e justiça restaurativa, com o tema Diálogos Transformativos. De acordo com o requerimento, os vereadores da comissão pedem ao presidente do Legislativo que direcione parte do duodécimo recebido do Poder Executivo Municipal para a Secretaria de Assistência Social, com o objetivo da realização do curso. Segundo os edis, a finalidade desse curso é para qualificar os profissionais para atuarem como facilitadores das práticas restaurativas e transformativas, focando a prevenção, a mediação e a transformação de conflitos nos diversos contextos institucionais e comunitários. Blá, blá, blá, blá, blá, né? Para tanto, os vereadores membros dessa comissão sugerem a destinação de R$50 mil para tornar possível a realização desse curso, que custará R$2 mil por vaga para turmas de até 25 alunos. Como ainda aguardam pelo deferimento, o presidente do Legislativo resolveu comunicar o colega das Palmeiras, julgando tratar-se de matéria inserida no âmbito de competência da administração do Poder Executivo e não do Legislativo, quanto à viabilidade no atendimento desse pedido. Ou seja, o presidente da Câmara não quer mexer no seu orçamento e acha que isso tem que ser do colega lá das Palmeiras. Como se 50 mil fosse fazer tanta falta assim para a prefeitura, né? Que só em festas já gastou cerca de 5 milhões de reais. Continuem agora com a programação da Difusora. Eu volto logo mais em um novo boletim de notícia.
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2: 10 e 12.
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4: Jorge Mateus.

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1: 10h44. 10h44.

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0: dia, Nilton. Bom dia a todos aí.
1: É hora de falar de esporte. É hora de falar de futebol. E quando a bola rola, apita aí. É, e hoje o bate-papo sobre futebol, claro que tem Copa do Mundo.

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1: Olá, bom dia, ouvinte difusora.

0: do mundo.
1: E como diria Chiquinha, pois é, Copa do Mundo da FIFA 2026 e suas surprises, que legal, bom pra quem assiste, porque não fica naquela rotina. Bom, vamos começar com os jogos de sexta-feira, onde os Estados Unidos bateu a Austrália por 2-0. Já pelo grupo C, esse é o grupo D, né, dos Estados Unidos. Pelo grupo C, a Escócia perdeu para Marrocos. Isso, tudo embolado no grupo da seleção brasileira. O que diferencia é o saldo de gols. Fique atento com esse assunto, porque ainda existe mais um jogo nessa fase de grupos. Cuidado, Brasil, que venceu, né? Pelo grupo C, Haiti. O pessoal esperava aquela goleada sonora, foi 3-0, daquele jeitão, né? Ai, ai. No sábado, pelo grupo D, o Paraguai venceu a Turquia, 1-0 Paraguai. Grupo F, Países Baixos, goleada em cima da Suécia. Olha, a Suécia é que tinha empregado aí uma goleada no primeiro confronto, né? Vocês lembram de quanto foi? 5-1, né? 5-1 em cima da Tunísia. E agora tomou 5-1 dos Países Baixos. Tá por baixo a Suécia. Pelo grupo E, a Alemanha, 2-1 em cima da Costa do Marfim. Que trabalheira, hein? Meu Deus, nem parecia também a Alemanha do primeiro confronto, né? Com aquela goleada 7-1, lembrando aí todos os brasileiros daquela tragédia que foi a Copa do Mundo aqui, né? A última que o Brasil acabou sendo sede. Pelo grupo E, empate entre Equador e Curaçao, olha só, em 0-0. Ontem, pelo grupo F, o Japão na madrugada atropelou a Tunísia, 4-0, era pra ter sido mais, hein? Pelo grupo H, Espanha bateu Arábia Saudita, 4-0. Pelo grupo G, ai que jogo bonito de assistir, Bélgica 0, Irã 0. Voltando ao grupo H, Cabo Verde empatou mais uma, hein? Agora contra o Uruguai. Primeiro segurou a Espanha com nosso querido Vozinha, mais brasileiro do que nunca. E agora Vozinha fez o que fez. E pode ser sincero, eu daria pênalti naquele último lance dentro da grande área. O cara chegou chegando, hein? Por trás ainda. Ah, é covardia. O juiz deixou passar. Mas pra Cabo Verde tava lindo, maravilhoso, né? Segurando aí um bicampeão, o Uruguai. 2-2. E ainda ontem tivemos pelo grupo G a Nova Zelândia perdendo para o Egito, 3-1 para o Egito. Hoje, logo mais, 14h, a Argentina, hein, que vem bem depois do hat-trick de Lionel Messi, que tá em campo, né, vai estar em campo daqui a pouquinho, 14h, para enfrentar a Áustria. Pelo grupo I, a França joga contra o Iraque, às 18h, dois gols do Mbappé também, né? E tem outro jogo importante, 21h, pelo grupo I, também da França e do Iraque. A Noruega, de outro grande craque, que também marcou duas vezes, né? E é novinho ainda na Copa do Mundo. Vai enfrentar o Senegal às 21h. Então, portanto, jogos de hoje, 14h, Argentina contra a Áustria. A França vai enfrentar o Iraque às 18h ou às 18h, 18h, você que sabe. E às 21h, aí sim, Noruega e Senegal. Essa é a Copa do Mundo da FIFA 2026. É futebol internacional, aqui na sua difusora, seu primeiro amor da cidade. Ó, e antes da gente ir pro intervalo, porque logo mais a gente vai falar sobre seleção brasileira e um pouco mais sobre Copa do Mundo, vamos falar um pouquinho

0: respeito do nosso Brasileirão? Vamos!
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0: Campeonato Brasileiro Série B, que não parou, tá? É, e vem quente que eu tô fervendo, hein? E infelizmente pro futebol paulista não foi muito bom, não, nesse final de semana da Série B do Campeonato Brasileiro, viu, gente? Porque o São Bernardo acabou perdendo a chance de se manter na liderança da Série B do Campeonato Brasileiro. Na noite de ontem, o time paulista voltou ao 1º de maio para encarar o Juventude pela 14ª rodada. E com gol de Alisson Safira, foi derrotado por 1-0. Com resultado, além de chegar a uma sequência de 2 vitórias consecutivas, o Juventude foi para 22 pontos e saltou, né? Ao menos de maneira provisória, para a 4ª colocação da Série B. Do outro lado, São Bernardo viu cair aí uma sequência de 9 jogos de invencibilidade, se manteve em 25 e perdeu a liderança. Justamente para o time do Vila Nova, que agora tem 28 contra 25 de São Bernardo. Porém, se o campeonato estivesse terminando hoje, estavam os dois classificados para a série principal o ano que vem, não é? Com relação às outras partidas, pela 14ª rodada, o Sport Recife empatou com o Atlético Goianiense em 1-1. O Londrina bateu o Atlético 2-0. Vila Nova bateu o Náutico 4-3, por isso está na liderança. O Vovô Ceará perdeu em casa, ó, um foguinho, hein? Botafogo de Ribeirão Preto. É o nosso futebol do interiorzão, só. 1-0 em cima do Vovô Ceará. O Avaí bateu Cuiabá 1-0 também. CRB empatou com Fortaleza em 1-1. O São Bernardo, como já dito, né, perdeu para o Juventude 1-0. O Goiás perdeu em casa para o Operário 3-0 para o Operário. Que isso, Goiás? A Ponte joga hoje, hein? Em duelo paulista, teremos Macaca contra Novo Horizontino, Tigrão. Mesmo horário, 8 da noite, o Coelho América Mineiro vai enfrentar o Criciúma. Esses dois jogos hoje à noite, 8 da noite, Ponte contra Novo Horizontino, América Mineiro contra Criciúma. Agora deu, né? Tá bom demais. 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
2: 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Vamos pra diante, que é pra diante que o caro canta, queridos ouvintes. E assim nós vamos. Ai,
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2: 11:17.
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1: 11:42.

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1: Olá, boa tarde, ouvinte difusora.
2: Boa tarde.
1: É hora de falar de esporte, o assunto é futebol. E quando a bola rola, apita aí. É, e o assunto principal é Copa do Mundo, é seleção brasileira, nossa amarelona.
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0: nunca ter sido derrotado por uma seleção da CONCACAF. Em 9 jogos, são 8 vitórias e 1 empate. Brasil e Haiti se enfrentaram sexta-feira passada, 9:30 da noite, no estádio Lincoln Financial Field, na Filadélfia. Enquanto os brasileiros empataram na estreia por 1-1 contra Marrocos, os haitianos, em seu primeiro jogo na Copa do Mundo, foram derrotados pela Escócia por 1-0. Única seleção a disputar todas as Copas do Mundo na história dos mundiais, a seleção brasileira, nossa amarelona, enfrentou seleções de todos os continentes e confederações. Contra países da CONCACAF, são 9 jogos contra 3 seleções diferentes: Estados Unidos, Costa Rica e México. 92% de aproveitamento com 8 vitórias, 1 empate, 22 gols marcados, apenas 2 sofridos e Ademir Baltazar. Pinga, Ronaldo e Neymar como artilheiros com 2 gols cada. Cada nome, hein? Ademir Baltazar, Pinga, Ronaldo e Neymar. Ah, seleção brasileira! E foi assim esse confronto da última sexta-feira, conhecida como também dia 19 de junho. Com o Brasil assumindo a liderança do grupo C com 4 pontos, 2 gols de Matheus Cunha e 1 de Vini Júnior. Marrocos, que venceu a Escócia por 1-0 um pouco mais cedo, também tem 4 pontos, mas fica atrás da amarelona no saldo de gols. Bom, e ainda falando sobre a seleção brasileira que volta a campo no próximo dia de São João para pegar a seleção da Escócia. Lembrando que o jogo vai ser às 7 da noite. Quem falou com a imprensa ontem foi o meio-campista Lucas Paquetá. Analisou o desempenho da seleção brasileira na vitória por 3-0 sobre o Haiti pela segunda rodada da fase de grupos, projetou o confronto contra a Escócia próxima quarta-feira, dia de São João, dia 24, 7 da noite, citou a importância de alguns jogadores dentro da seleção brasileira, se esquivou quando perguntaram a respeito do retorno do Neymar, comentou também sobre a lesão do Rafinha, onde sofreu uma contusão muscular na parte posterior da coxa direita no triunfo sobre o Haiti, mas já tá, né, naquele tratamento intensivo para sua recuperação e retorno às atividades, assim, né, esperamos, no menor tempo possível. E de uma maneira geral, se esquivou das perguntas, deixou tudo pro mestre Ancelotti. Vamos então à entrevista de Lucas Paquetá.
1: Lucas Paquetá, atleta de 28 anos, jogador do Flamengo, 65 jogos pela seleção brasileira.
2: Bom, acho que a gente fez um bom jogo, dentro da nossa expectativa de melhorar a nossa qualidade técnica, o nosso jogo com bola. A gente conseguiu construir uma vitória, ao nosso ponto de ver, boa. E é um jogo que traz confiança para a gente seguir crescendo nessa competição. Independente de nomes, está todo mundo muito, muito bem preparado. É uma dúvida pro professor, ele quem decide, para entrar e fazer o seu melhor. Mas acho que não só a Escócia, mas todas as equipes na Copa do Mundo são equipes que você deve respeitar, deve estudar e se preparar para enfrentar. Então a gente tem muito respeito pelo adversário, mas sabendo que a gente tem que colocar em prática o nosso jogo, fazer aquilo que o Mister pede para nós, para independente de adversário a gente conseguir alcançar o nosso objetivo em cada jogo, que é vencer.
0: Tá aí a entrevista com o meio-campista Lucas Paquetá, falando a respeito desse próximo confronto, quarta-feira, dia de São João, 7 da noite, gente, contra a Escócia. Valendo classificação e tudo mais, hein? Seleção brasileira não vai pisar na bola. Brasil! E por enquanto é isso, galera. Uma ótima tarde pra todo mundo. Segue sua vida aí que a gente segue a nossa aqui, sempre juntos. Claro, essa parceria de sucesso que a gente sempre teve, né? Essa amizade, esse carinho que você tem pela Rádio Difusora de Lençóis Paulista, seu primeiro amor da cidade. E a gente com você, fazendo aí programas de qualidade, levando entretenimento e informação daquele jeito que você gosta. Assim, pertinho de você. E agora, a gente tá na internet, vai bem mais longe. Por isso, fuxica aí, que a gente fala daqui. Uma ótima semana para todo mundo, gente. Eu volto logo mais em um novo boletim de notícia. Continue com a programação da sua difusora.
3: Aô, beleza, minha gente? Barbaridade. O que tem de gente que escuta esse homem aí? Não é brincadeira, não. Para você que acompanha a gente aí na região, né?

falar da nossa amarelona, porque diante do Haiti, não que seja uma seleção daquelas de meter medo, mas enfim, na segunda rodada do Grupo C pela Copa do Mundo dos Estados Unidos, Canadá e México, o Brasil entrou para garantir a primeira vitória, mas também para manter uma escrita na história dos mundiais.

0: as vizinhas que acompanham nós faz tempo, né? E mais longe também, através da internet. Então, um abraço a todos, muito obrigado pela audiência. Aô, vamos andando, minha gente, maravilha. Põe beleza nisso aí.
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0: 20.
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2: Meio-dia e 43.
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1: O líder do PL na Câmara Municipal de Lençóis Paulista, diante de tanta fala desencontrada do Poder Executivo com relação à falta de dinheiro para investimentos, mas gastos exorbitantes com festas e eventos, resolveu protocolar um requerimento onde exige do prefeito de Lençóis Paulista informações detalhadas mês a mês sobre os valores arrecadados pelo município a título do ISSQN, o Imposto sobre Serviço de Qualquer Natureza, nas modalidades variável e de fornecedores, durante o exercício de 2025 e no período compreendido entre janeiro desse ano até a presente data. A solicitação se justifica, segundo o vereador, pela necessidade do acompanhamento e na fiscalização da arrecadação municipal, atribuição inerente ao Poder Legislativo, visando garantir a transparência na gestão dos recursos públicos e possibilitar uma análise mais precisa do comportamento das receitas tributárias do município. É bom ficar de olho mesmo, né? Porque se gasta 5 milhões com festas e eventos e tem pouco dinheiro para investir em obras de infraestrutura, tem que ficar de olho. E ainda segundo o protocolo, o acesso a essas informações vai permitir avaliar a evolução da arrecadação, verificar o impacto das políticas públicas adotadas pela administração municipal e subsidiar futuras discussões e deliberações relacionadas ao planejamento orçamentário e financeiro do município. Já que diz que não tem grana, mas tem grana, e isso a gente deve ver com certeza com mais festas até as eleições. É só aguardar. Uma boa tarde pra todo mundo. Continuem com a programação da Difusora. Eu volto logo mais em um novo boletim de notícia.
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1: Mesmo diante da insignificante procura por parte de feirantes em ocupar o espaço destinado ao varejão do Núcleo Luizilo, que está largado às traças, vereadores da base aliada ao prefeito na Câmara Municipal de Lençóis Paulista protocolaram uma indicação que deverá ser lida hoje à noite em sessão ordinária, onde indicam ao Executivo que sejam realizados estudos visando a implantação de uma feira livre itinerante nos bairros do município. Segundo os amigos do prefeito, embora exista o varejão aos domingos pela manhã no centro da cidade e também no núcleo habitacional Luizilo, vai sonhando com isso. Acho que faz tempo que o pessoal não sobe lá no núcleo, hein? Os moradores dos bairros mais distantes relatam a necessidade de um acesso facilitado a itens de consumo diário, como hortaliças, queijos, alho, cebola, temperos prontos, mel, doces e diversos produtos que não são produzidos localmente. Muitos moradores dessas localidades enfrentam dificuldades no deslocamento até os pontos onde atualmente ocorre o varejão, especialmente idosos, pessoas com mobilidade reduzida e famílias que não possuem um meio de transporte próprio. Nesse ponto, acredito que só podem estar se referindo aos moradores do Jardim Ivone, né? Pensaram nisso quando fizeram o bairro? Lembrando que por lá também não tem escola, não tem creche, nem posto de saúde. Mas, segundo os vereadores, a discussão sobre a ampliação do acesso da população às feiras e produtos comercializados por pequenos produtores não é recente. Existe um requerimento de 2022, ou seja, 4 anos atrás, onde já se cogitava a implantação de uma feirinha de rua no município, demonstrando na época que o tema foi objeto de debate e interesse do Poder Legislativo e da comunidade. Posto de saúde, creche e escola, acho que ficou em segundo plano aí pro pessoal, mas tudo bem. Continuem agora com a programação da Difusora. Eu volto às 16h com o plantão de polícia.
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Dentro de instantes no plantão de polícia. Caminhão de mudanças pega fogo em rodovia. Motociclista fica gravemente ferido em colisão contra caminhonete. Mulher é presa por embriaguez ao volante após causar acidente. Indultados de saidinha temporária são notificados após descumprimento de medidas cautelares. E quadrilha furta fios de cobre avaliados em mais de 200 mil reais. Daqui a pouco.

0: Olá, hoje é segunda-feira, 22 de junho de 2026. Você confere agora no plantão de polícia. No último sábado, no início da noite, o incêndio em um caminhão que transitava pela rodovia Marechal Rondon mobilizou o Corpo de Bombeiros de Lençóis Paulista. Apesar do rápido atendimento, não foi possível impedir com que as chamas destruíssem o veículo por completo. E para obtermos mais informações sobre esse incêndio, vamos agora contar com a participação do Sargento PM Cardoso, da Base dos Bombeiros de Lençóis. Boa tarde, Sargento Cardoso. Como será que esse incêndio teve início no caminhão, hein, Sargento Cardoso? Por favor, quais são as informações?
1: Boa tarde, Nilton. Nilton, na noite de sábado, às 19 horas, recebemos um chamado de um incêndio em veículo. Incêndio em um caminhão. Esse caminhão ele se encontrava na Marechal Rondon, ao lado da Luarte, sentido Bauru. E esse caminhão, ele vinha de Charqueada, sentido Araçatuba, com dois ocupantes e transportando uma mudança. Ele era um caminhão furgão. E esse caminhão, por problemas mecânicos, segundo os ocupantes, ele começou a se incendiar. Então ele se incendiou no início ali da subida da Luarte e conseguiram encostar o veículo ali próximo, bem na lateral da Luarte, onde os dois saíram do veículo, mas não conseguiram salvar nenhum pertence. E a guarnição do bombeiro conseguiu fazer a extinção do incêndio. Demorou bastante porque tinha muito material combustível, muitos móveis dentro desse veículo, então muito combustível queimando. Por sorte, ninguém se machucou, foi só danos materiais.
0: Converso nesse instante com o Sargento Jensen, da base do Corpo de Bombeiros de Lençóis Paulista. Ele fala pra gente sobre um acidente de trânsito atendido nesse último domingo, é isso, Sargento? Bom dia, boa tarde.
2: Bom dia, boa tarde, Nilton. É por volta das 19h30 do domingo, o Corpo de Bombeiros foi acionado por um acidente de trânsito envolvendo uma motocicleta e um veículo na rodovia Osni Mateus, aqui na alça de acesso para a cidade aqui de Lençóis Paulista. Onde, ao chegar no local, as equipes se depararam lá com o motociclista com ferimento de média gravidade. E foi necessário aí até o socorro imediato do motociclista aí devido à gravidade dos ferimentos que ele apresentava no local lá. Então, um horário ruim, né? Um horário bastante escuro, o que dificultou o trabalho das equipes. Agradecer aí a equipe do SAMU e a equipe do RI que também compareceram no local e nos ajudaram aí, tanto no atendimento da vítima quanto na sinalização da via, que foi muito importante para a segurança das equipes. E mais uma ocorrência atendida aí pelo Corpo de Bombeiros e em conjunto aí com as equipes de socorro da cidade.
0: Bom, Sargento, envolvendo dois veículos, um dos dois aí pode ter cometido alguma infelicidade, né, de acabar invadindo a preferencial do outro. Com relação aos ferimentos causados aí no motociclista, né, que é a parte sempre que mais acaba sendo afetada em acidentes como esse, principalmente se tratando de rodovia, o que o senhor pode dizer a respeito de fraturas, esse tipo de coisa, os ferimentos foram mais que parte do corpo?
2: Sim, no lado esquerdo do corpo, fratura exposta, hemorragia e abdômen também.
0: E é homem, mulher, faixa de idade?
2: Sim, masculino, 46 anos.
0: Bom, Sargento, então agora deixar aí os cuidados médicos e torcer para que dos males o menor, né? Consiga sair o mais rápido possível, desce com o mínimo de sequela, né?
2: Sim, torcer pela recuperação da vítima e reforçar a cautela aí nos deslocamentos aí, principalmente alças de acesso aí, onde, né, a velocidade dos veículos tende a diminuir, né? A cautela aí na hora de fazer esses cruzamentos aí.
0: Nesse último final de semana de jogo da Seleção Brasileira, a Polícia Militar de Lençóis Paulista registrou ao menos 9 ocorrências dos mais variados tipos, entre elas, mais uma vez, acidente de trânsito e violência contra a mulher. Começando com o acidente, foi no sábado, dia 20, por volta de 18 horas e 54 minutos, onde pela rua Lúcio de Oliveira Lima, uma motorista embriagada bateu contra um outro veículo estacionado em via pública. De acordo com o apurado, a mulher que provocou o acidente, uma moradora do Jardim Alvorada de 45 anos, seguia pela via conduzindo um veículo GM Corsa Millennium, quando, em determinado ponto da rua, acabou colidindo contra um Volkswagen CrossFox que estava estacionado. A dona do veículo atingido estava trabalhando no momento da batida e, com o barulho, teve a infelicidade de descobrir que o veículo atingido era o seu. Aliás, em decorrência do impacto, o veículo atingido chegou a ser deslocado aproximadamente 2 metros de sua posição original. Depois do acidente, a condutora foi socorrida até a UPA, mas populares afirmaram que ela apresentava sinais de embriaguez, motivo pelo qual a equipe policial foi até a UPA. Contudo, por lá chegando, a mulher negou os fatos, inclusive sobre o acidente, porém apresentava sinais evidentes de embriaguez, como voz pastosa, olhos avermelhados, odor etílico e dificuldade até em se equilibrar. Ela recusou-se a passar pelo bafômetro e foi autuada por isso. Em contato com a autoridade de plantão, esta deliberou por conduzir a motorista até uma unidade de saúde para exame laboratorial, que constatou sua embriaguez e sua prisão em flagrante por embriaguez ao volante, permanecendo a mesma à disposição da justiça. Já com relação à ocorrência de violência doméstica, foi também no sábado, por volta de 10 horas e 23 minutos, no Jardim Monte Azul, onde pela rua Abramo Zacarias, uma equipe da PM foi acionada, a princípio para uma averiguação de desinteligência entre casal. Por lá chegando em contato com a vítima de 24 anos, esta contou que se desentendeu com o marido, um auxiliar geral de 23 anos, a ponto de resolverem optar pela separação. Ela acrescentou não ter sido agredida fisicamente pelo companheiro. Já a parte masculina afirma que se desentendeu com a esposa por conta de uns assuntos particulares deles e ela teria desdenhado dele, instante em que ficou nervoso e ao levantar da cama a esposa caiu e ele se afastou. Depois desse episódio, os dois resolveram se separar, restando à polícia orientar o ex-casal com relação a procurar a justiça e os meios legais. A mulher ainda foi auxiliada a, juntamente com os filhos, buscar abrigo na casa da irmã que os acolheu. Na última sexta-feira, a Polícia Militar de Lençóis registrou uma ocorrência com entorpecente. Foi por volta das 17 horas e 21 minutos, no Jardim Nova Lençóis. Segundo consta, pela Rua dos Sabiás, em patrulhamento com vistas a indivíduos em saidinha temporária de presos, a equipe avistou um rapaz, identificado posteriormente como um estudante de 17 anos, morador do Júlio Ferrari, que portava uma pochete e, ao ver a viatura, apresentou certo nervosismo. Em busca pessoal, dentro da pochete, foram localizados 9 pinos de cocaína, além de um deschavador com resquícios de maconha. Ele chegou a confessar estar realizando tráfico, porém, não ficava com dinheiro, que era repassado a um terceiro, não identificado, tendo ele a função apenas de entregar a droga após a compra feita pelo usuário, ou seja, uma compra em 2 etapas. Ao final, depois de apresentado na delegacia e autuado, o mesmo foi liberado a um responsável, sendo a droga apreendida. E voltando a falar sobre a saidinha temporária de presos, deve ser para comemorar a Copa ou as festas juninas. Bom, durante a verificação do cumprimento das medidas cautelares impostas pela Justiça, aos 45 beneficiados, pelo menos 3 deles poderão perder o benefício ao retornarem ao presídio de origem. Um foi por volta de 19 horas e 51 minutos no Jardim Bela Vista, onde na rua Visconde de Mauá, um homem de 66 anos não foi encontrado, mesmo a equipe tendo tocado a campainha da casa por diversas vezes, batido no portão da garagem, na porta de vidro e até no portão social. Apenas um cachorro se encontrava no interior do imóvel latindo. Não há informações sobre o crime cometido pelo indultado, nem o tempo de pena ainda a cumprir. Um outro indultado não encontrado foi por volta das 20 horas e 24 minutos na Vila Contente, onde pela rua Padre Manuel da Nóbrega, o beneficiado, um jovem de 25 anos, se encontrava ausente. tendo seu avô informado que o mesmo estava em outra casa. O indivíduo já possui 2 passagens pelo crime de tráfico de drogas. A última, em março de 2022, ou seja, 4 anos atrás, quando o mesmo tinha 21 anos, com condenação de 5 anos de reclusão. Ocasião em que foi detido com 47 pedras de crack, além de 2 porções brutas da mesma droga. E um terceiro, registrado ontem domingo, foi por volta das 21 horas e 49 minutos no Jardim João Pacola, onde pela rua José Antônio Blanco foi informado pela irmã do preso de 27 anos que ele estava na casa da namorada e iria dormir por lá. Este também possui 2 passagens por tráfico de drogas, sendo a última condenação em maio de 2022, com pena de 5 anos e 10 meses de reclusão. Na ocasião, o mesmo teria sido preso com 89 porções de crack, 25 individualmente embaladas em plástico transparente e 64 desprovidas de invólucro. Também no final de semana foi registrado um grande furto na zona rural de Lençóis Paulista. Foi no sábado, por volta de 7h14 da manhã, e pelo apurado, pela reportagem do programa Plantão de Polícia da Rádio Difusora, era por volta das 2 da madrugada, quando a pessoa responsável por uma usina de energia solar, localizada no bairro da Pedreira Rondon, teria sido acionada após ser constatado o furto de ao menos 32 mil metros de fios de cobre de 8 milímetros. Quando a PM por lá chegou, o local já estava prejudicado para perícia pelos funcionários da empresa que haviam fechado os danos causados na cerca metálica. Em breve levantamento feito pela nossa reportagem, essa quantidade de fios furtados equivale a cerca de 2.560 quilos, ou seja, mais de 2,5 toneladas do material, avaliado em mais de 200 mil reais. Não há maiores detalhes sobre o furto, porém, pelo peso e a quantidade elevada pelos ladrões, calcula-se que os marginais utilizaram um veículo de grande porte para o transporte. E essas foram as informações de hoje do Plantão de Polícia.

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1: Entre os assuntos da pauta de hoje para a realização da 21ª sessão ordinária de 2026 da Câmara Municipal de Lençóis Paulista, está uma pergunta não respondida, para não falar ignorada, direcionada ao senhor das Palmeiras por parte da sua base aliada na casa. Isso porque, pelo apurado, trata-se de um requerimento questionando o amigo prefeito sobre quais providências foram ou serão adotadas com relação a uma indicação de 2025, ou seja, do ano passado, e um requerimento desse ano, que tratam sobre o mesmo tema, a implantação de pontos de apoio e acolhimento para entregadores por aplicativo no município de Lençóis Paulista. Hoje, a categoria de entregadores por aplicativo vem crescendo significativamente. Entretanto, muitos desses profissionais permanecem longos períodos nas ruas. Imagina agora com frio, aguardando chamadas, enfrentando condições climáticas adversas e muitas vezes sem o acesso à estrutura adequada para descanso, hidratação, alimentação

0: e até as suas necessidades básicas. Daí o que acontece? Por meio de um memorando, a prefeitura comunicou que tinha sido iniciado estudos técnicos visando a definição de um local para a implantação desses pontos. Depois esclareceram que a matéria demandava levantamento técnico junto às secretarias competentes, abrangendo análise da viabilidade jurídica, orçamentária e estrutural. Ou seja, não basta só falar lá na Câmara, não. Tem que ver juridicamente se a prefeitura pode ou não investir nisso. Motivo pelo qual foi solicitada a prorrogação de um prazo para consolidação dessas informações. Diante do exposto, quais foram os resultados dessas análises de viabilidade jurídica, orçamentária e estrutural realizadas pelos setores competentes da prefeitura? Ou ninguém ainda fez nada? Já foi definido o local ou locais para implantação dos pontos de apoio e acolhimento para os entregadores por aplicativo de Lençóis? Algum cronograma previsto? Estimativa de custo para implantação e manutenção do local? Quais são as secretarias que vão participar dos estudos? As conclusões apresentadas por cada uma delas? A administração municipal ainda mantém a intenção de implantar esses pontos de apoio e acolhimento para esses entregadores por aplicativo aqui em Lençóis Paulista? Caramba, isso tudo não dava para ter sido resolvido no zap zap do prefeito, não? Com seus aliados da Câmara? Ai, ai. Bem, boa sorte para esses profissionais. E lembre-se do momento que o pessoal for pedir voto para você, hein? Dá para responder igual. Iniciando estudos técnicos para ver se vota no sujeito. Um bom fim de tarde a todos, ótima semana e continuem com a programação da Difusora.
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Caminhão de mudanças pega fogo em rodovia. Motociclista fica gravemente ferido em colisão contra caminhonete. Mulher é presa por embriaguez ao volante após causar acidente. Indultados de saidinha temporária são notificados após descumprimento de medidas cautelares. E quadrilha furta fios de cobre avaliados em mais de 200 mil reais. Daqui a pouco.

0: Olá, hoje é segunda-feira, 22 de junho de 2026. Você confere agora no plantão de polícia. No último sábado, no início da noite, o incêndio em um caminhão que transitava pela rodovia Marechal Rondon mobilizou o Corpo de Bombeiros de Lençóis Paulista. Apesar do rápido atendimento, não foi possível impedir com que as chamas destruíssem o veículo por completo. E para obtermos mais informações sobre esse incêndio, vamos agora contar com a participação do Sargento PM Cardoso, da Base dos Bombeiros de Lençóis. Boa tarde, Sargento Cardoso. Como será que esse incêndio teve início no caminhão, hein, Sargento Cardoso? Por favor, quais são as informações?
1: Boa tarde, Nilton. Nilton, na noite de sábado, às 19 horas, recebemos um chamado de um incêndio em veículo, incêndio em um caminhão. Esse caminhão ele se encontrava na Marechal Rondon, ao lado da Luarte, sentido Bauru. E esse caminhão, ele vinha de Charqueada, sentido Araçatuba, com dois ocupantes e transportando uma mudança. Ele era um caminhão furgão. E esse caminhão, por problemas mecânicos, segundo os ocupantes, ele começou a se incendiar. Então ele se incendiou no início ali da subida da Luarte e conseguiram encostar o veículo ali próximo, bem na lateral da Luarte, onde os dois saíram do veículo, mas não conseguiram salvar nenhum pertence. E a guarnição do bombeiro conseguiu fazer a extinção do incêndio. Demorou bastante porque tinha muito material combustível, muitos móveis dentro desse veículo, então muito combustível queimando. Por sorte, ninguém se machucou, foi só danos materiais.
0: Converso nesse instante com o Sargento Jensen, da Base do Corpo de Bombeiros de Lençóis Paulista. Ele fala pra gente sobre um acidente de trânsito atendido nesse último domingo, é isso, Sargento? Bom dia, boa tarde.
2: Bom dia, boa tarde, Nilton. É, por volta das 19h30 do domingo, o Corpo de Bombeiros foi acionado por um acidente de trânsito envolvendo uma motocicleta e um veículo na rodovia Osni Mateus, aqui na alça de acesso para a cidade aqui de Lençóis Paulista. Onde, ao chegar no local, as equipes se depararam lá com o motociclista com ferimento de média gravidade. E foi necessário aí até o socorro imediato do motociclista aí devido à gravidade dos ferimentos que ele apresentava no local lá. Então, um horário ruim, né? Um horário bastante escuro, o que dificultou o trabalho das equipes. Agradecer aí a equipe do SAMU e a equipe do RI que também compareceram no local e nos ajudaram aí, tanto no atendimento da vítima quanto na sinalização da via, que foi muito importante aí para a segurança das equipes. E mais uma ocorrência atendida aí pelo Corpo de Bombeiros e em conjunto aí com as equipes de socorro da cidade.
0: Bom, sargento, envolvendo dois veículos, um dos dois aí pode ter cometido alguma infelicidade, né, de acabar invadindo a preferencial do outro. É, com relação aos ferimentos causados aí no motociclista, né, que é a parte sempre que mais acaba sendo afetada em acidentes como esse, principalmente se tratando de rodovia, o que que o senhor pode dizer a respeito de fraturas, esse tipo de coisa, os ferimentos foram mais que parte do corpo?
2: Sim, no lado esquerdo do corpo, fratura exposta, hemorragia e abdômen também.
0: E é homem, mulher, faixa de idade?
2: Sim, masculino, 46 anos.
0: Bom, sargento, então agora é deixar aí os cuidados médicos e torcer para que, dos males, o menor, né, consiga sair o mais rápido possível, desce com o mínimo de sequela, né?
2: Sim, torcer pela recuperação da vítima e reforçar a cautela aí nos deslocamentos aí, principalmente alças de acesso aí, onde, né, a velocidade dos veículos tende a diminuir, né, a cautela aí na hora de fazer esses cruzamentos aí.
0: Nesse último final de semana de jogo da Seleção Brasileira, a Polícia Militar de Lençóis Paulista registrou ao menos 9 ocorrências dos mais variados tipos, entre elas, mais uma vez, acidente de trânsito e violência contra a mulher. Começando com o acidente, foi no sábado, dia 20, por volta de 18 horas e 54 minutos, onde pela rua Lúcio de Oliveira Lima, uma motorista embriagada bateu contra um outro veículo estacionado em via pública. De acordo com o apurado, a mulher que provocou o acidente, uma moradora do Jardim Alvorada de 45 anos, seguia pela via conduzindo um veículo GM Corsa Millennium, quando, em determinado ponto da rua, acabou colidindo contra um Volkswagen Cross Fox que estava estacionado. A dona do veículo atingido estava trabalhando no momento da batida e, com o barulho, teve a infelicidade de descobrir que o veículo atingido era o seu. Aliás, em decorrência do impacto, o veículo atingido chegou a ser deslocado aproximadamente 2 metros de sua posição original. Depois do acidente, a condutora foi socorrida até a UPA, mas populares afirmaram que ela apresentava sinais de embriaguez, motivo pelo qual a equipe policial foi até a UPA. Contudo, por lá chegando, a mulher negou os fatos, inclusive sobre o acidente, porém apresentava sinais evidentes de embriaguez, como voz pastosa, olhos avermelhados, odor etílico e dificuldade até em se equilibrar. Ela recusou-se a passar pelo bafômetro e foi autuada por isso. Em contato com a autoridade de plantão, esta deliberou por conduzir a motorista até uma unidade de saúde para exame laboratorial, que constatou sua embriaguez e sua prisão em flagrante por embriaguez ao volante, permanecendo a mesma à disposição da justiça. Já com relação à ocorrência de violência doméstica, foi também no sábado, por volta de 10 horas e 23 minutos, no Jardim Monte Azul, onde pela rua Abramo Zacarias, uma equipe da PM foi acionada a princípio para uma averiguação de desinteligência entre casal. Por lá chegando em contato com a vítima de 24 anos, esta contou que se desentendeu com o marido, um auxiliar geral de 23 anos, a ponto de resolverem optar pela separação. Ela acrescentou não ter sido agredida fisicamente pelo companheiro. Já a parte masculina afirma que se desentendeu com a esposa por conta de uns assuntos particulares deles e ela teria desdenhado dele, instante em que ficou nervoso e ao levantar da cama a esposa caiu e ele se afastou. Depois desse episódio, os dois resolveram se separar, restando à polícia orientar o ex-casal com relação a procurar a justiça e os meios legais. A mulher ainda foi auxiliada a, juntamente com os filhos, buscar abrigo na casa da irmã que os acolheu. Na última sexta-feira, a Polícia Militar de Lençóis registrou uma ocorrência com entorpecente. Foi por volta das 17 horas e 21 minutos, no Jardim Nova Lençóis. Segundo consta, pela Rua dos Sabiás, em patrulhamento com vistas a indivíduos em saidinha temporária de presos, a equipe avistou um rapaz, identificado posteriormente como um estudante de 17 anos, morador do Júlio Ferrari, que portava uma pochete e, ao ver a viatura, apresentou certo nervosismo. Em busca pessoal, dentro da pochete, foram localizados 9 pinos de cocaína, além de um dichavador com resquícios de maconha. Ele chegou a confessar estar realizando tráfico, porém, não ficava com dinheiro, que era repassado a um terceiro, não identificado, tendo ele a função apenas de entregar a droga após a compra feita pelo usuário, ou seja, uma compra em 2 etapas. Ao final, depois de apresentado na delegacia e autuado, o mesmo foi liberado a um responsável, sendo a droga apreendida. E voltando a falar sobre a saidinha temporária de presos, deve ser para comemorar a Copa ou as festas juninas. Bom, durante a verificação do cumprimento das medidas cautelares impostas pela Justiça, aos 45 beneficiados, pelo menos 3 deles poderão perder o benefício ao retornarem ao presídio de origem. Um foi por volta de 19 horas e 51 minutos no Jardim Bela Vista, onde na rua Visconde de Mauá, um homem de 66 anos não foi encontrado, mesmo a equipe tendo tocado a campainha da casa por diversas vezes, batido no portão da garagem, na porta de vidro e até no portão social. Apenas um cachorro se encontrava no interior do imóvel latindo. Não há informações sobre o crime cometido pelo indultado, nem o tempo de pena ainda a cumprir. Um outro indultado não encontrado foi por volta das 20 horas e 24 minutos na Vila Contente, onde pela rua Padre Manuel da Nóbrega, o beneficiado, um jovem de 25 anos, se encontrava ausente. tendo seu avô informado que o mesmo estava em outra casa. O indivíduo já possui 2 passagens pelo crime de tráfico de drogas. A última, em março de 2022, ou seja, 4 anos atrás, quando o mesmo tinha 21 anos, com condenação de 5 anos de reclusão. Ocasião em que foi detido com 47 pedras de crack, além de 2 porções brutas da mesma droga. E um terceiro, registrado ontem domingo, foi por volta das 21h49, no Jardim João Pacola, onde pela rua José Antônio Blanco, foi informado pela irmã do preso de 27 anos que ele estava na casa da namorada e iria dormir por lá. Este também possui 2 passagens por tráfico de drogas, sendo a última condenação em maio de 2022, com pena de 5 anos e 10 meses de reclusão. Na ocasião, o mesmo teria sido preso com 89 porções de crack, 25 individualmente embaladas em plástico transparente e 64 desprovidas de invólucro. Também no final de semana foi registrado um grande furto na zona rural de Lençóis Paulista. Foi no sábado, por volta de 7h14 da manhã, e pelo apurado, pela reportagem do programa Plantão de Polícia da Rádio Difusora, era por volta das 2 da madrugada, quando a pessoa responsável por uma usina de energia solar, localizada no bairro da Pedreira Rondon, teria sido acionada após ser constatado o furto de ao menos 32 mil metros de fios de cobre de 8 milímetros. Quando a PM por lá chegou, o local já estava prejudicado para perícia pelos funcionários da empresa, que haviam fechado os danos causados na cerca metálica. Em breve levantamento feito pela nossa reportagem, essa quantidade de fios furtados equivale a cerca de 2.560 quilos, ou seja, mais de 2,5 toneladas do material, avaliado em mais de 200 mil reais. Não há maiores detalhes sobre o furto, porém, pelo peso e a quantidade elevada pelos ladrões, calcula-se que os marginais utilizaram um veículo de grande porte para o transporte. E essas foram as informações de hoje do Plantão de Polícia.

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